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4: Saudade FM, eu amo essa rádio, tem Duran Duran.

muito mais músicas nessa noite de segunda-feira, feriado nacional. A gente ouviu Fagner com grande sucesso, Espumas ao Vento. Agora tem Cal Carlton.

0: Só música boa, celebrando a saudade aqui em 96.5. Volto já já. Ótima noite.
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11: Saudade FM, eu amo essa rádio, eu sou a Vanessa Nunes, muita música boa até meia-noite pra você, a gente juntos, vamos curtir nessa hora Lionel Rich, tem Hadway, tem Beatles, tem o trio Melim e muito mais pra abrir Genesis, Invisible Touch.

Go West, John Legend, o Trio Melim, os maiores sucessos internacionais e nacionais selecionados a dedo pra você. Agora tem George Michael.

0: encerrando mais uma hora de música boa aqui na Saudade. E o nosso convite é @saudadefmdf. Nosso Instagram que tá novinho, mas já recheado de bons conteúdos pra você acompanhar. Te esperamos lá, tá? E eu volto daqui a pouquinho com a nossa última hora desta segunda-feira.
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All Around the World, som da Lewis Stansfield. Antes a gente curtiu a Kelly Clarkson, teve o Leone e agora encontro de Sir Elton John e Kiki D, Don't Go Breaking My Heart.

0: A gente encerra a nossa noite de segunda-feira com muita música boa e começa a nossa terça com mais música boa. E fica o convite. Continue sintonizado em 96.5. Você que vai passar a madrugada trabalhando, tá de plantão, você que tá na estrada, conte com a nossa playlist pra você curtir muito, relembrar bons momentos aqui na Saudade. Beijo pra você, eu sou a Vanessa Nunes, amanhã de volta às 7 da noite. Até lá.
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1: É na família que temos o primeiro contato com pessoas de diferentes gerações. Para a psicologia social, as relações intergeracionais podem causar conflitos, mas também nos dão a oportunidade de desenvolver experiências de apoio mútuo, solidariedade e trocas valiosas. Isso acontece quando todas as vozes, mais jovens e mais velhas, são consideradas importantes na construção dos vínculos e substituem relações baseadas na hierarquia, onde geralmente apenas uma geração ou um grupo de pessoas tem vez e voz.
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dia para você, seja bem-vindo a mais uma manhã na Saudade FM. Aqui é o Rodriguinho, tô chegando agora para te fazer companhia até logo mais às 11 horas nessa manhã de terça-feira. Toto!

Billy Paul na Saudade FM 96,5. Daqui a pouquinho, Conexão Saudade, a partir das 7h25, logo depois do horário político eleitoral, as principais informações do dia.

Legião Urbana na Saudade FM Brasília, Índios, pra gente relembrar. Seguimos adiante, aqui tem muita música pra você na sua terça-feira e é claro, não podia faltar mais uma do Coating Creole.

Tina Turner na Saudade FM, Brasília 96,5. Conexão Saudade daqui a pouquinho, música e informação pra você. Skank.

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1: Saudade FM 725, bom dia para você, uma excelente manhã de terça-feira. Estamos no dia 8 de setembro, aqui é o Rodriguinho, eu sigo te fazendo companhia. Até logo mais às 11 horas, em mais uma manhã com muita música para você. Agora tá começando o Conexão Saudade, programa que traz música e informação já nessas primeiras horas da manhã. Entre os destaques de hoje, você vai ouvir por aqui. Atos do 7 de setembro tem críticas a Alexandre de Moraes e ao Supremo Tribunal Federal. Extrema-direita vence eleição na Alemanha. Agências do Trabalhador oferecem mais de 2.000 vagas nesta terça-feira. Italiano Kimi Antonelli quebra jejum e vence GP da Itália. São esses destaques, além de outras notícias também muito relevantes para você a partir de agora, em mais uma edição do nosso Conexão Saudade. Bom dia, aproveite o seu dia aqui na Saudade, a rádio que te faz acordar.

0: 39. Bom dia. Grupos de direita aproveitaram o feriado do Dia da Independência para realizar atos com críticas ao governo federal e ao ministro do STF, Alexandre de Moraes. Em São Paulo, manifestações foram realizadas na Avenida Paulista e no Parque Ibirapuera. Flávio Bolsonaro participou do ato na Paulista. Em Brasília, dois atos ocorreram no plano piloto. Manifestantes defenderam o impeachment de Alexandre de Moraes e fizeram críticas ao presidente Lula. Em Goiânia, o ato foi realizado na Praça Tamandaré e contou com a participação de lideranças políticas. O Banco de Leite Humano do Hospital Regional de Taguatinga está com atendimentos temporariamente restritos por conta de obras de reforma. A intervenção vai promover melhorias nas condições higiênico-sanitárias e nas estruturas do espaço, com o objetivo de ampliar o controle de qualidade e a segurança do leite humano, além de proporcionar melhores condições para assistências às famílias. Durante esse período de obras, que teve início no final de agosto, os bebês nascidos no HRT e atendidos pelo Banco de Leite estão sendo acolhidos no Centro Especializado em Reabilitação de Taguatinga.
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Raul Seixas, Metamorfose Ambulante, faltam 10 minutos para as 8 horas. Ontem, feriado da Independência, os chefes dos três poderes marcaram presença no desfile cívico-militar realizado na Esplanada dos Ministérios, aqui em Brasília. Participaram da cerimônia o presidente Lula, o vice Geraldo Alckmin e os presidentes do Supremo Tribunal Federal, Edson Fachin, do Senado, Davi Alcolumbre.

0: probabilidade de chuvas chega até 80%. À noite, com muitas nuvens, só que com um tempo firme. A temperatura média fica entre 17 e 27 graus. A umidade do ar varia entre 96% e 60%.
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É muita música o tempo todo. Aqui, quem ouve, lembra. Faltam 4 minutos para as 8 horas.

0: essa rádio, Larry Carson. Oito e três. Extrema-direita avança na Alemanha e dá duro golpe em Merz. A AfD conquistou cerca de 44% dos votos na eleição regional da Saxônia-Anhalt e ficou a três cadeiras da maioria absoluta. A CDU do chanceler Friedrich Merz teve cerca de 17% dos votos. O resultado é histórico e aumenta a pressão sobre o governo alemão. A aprovação de Trump chegou a menor nível registrado por uma pesquisa do Instituto Focal Data para o Financial Times. Apenas 33% dos eleitores registrados aprovam o desempenho do presidente. O índice é 3 pontos percentuais menor que o registrado no mês anterior.
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2: Glasgow voltou a se transformar em Gotham City durante as filmagens de Batman 2. O Batmóvel usado na produção foi flagrado pelas ruas da cidade escocesa em um vídeo que circula nas redes sociais, revelando mais detalhes do visual do veículo. A sequência vai ser dirigida novamente por Matt Reeves, com Robert Pattinson de volta como Bruce Wayne. A estreia está marcada para 18 de fevereiro de 2028.
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0: 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O Ministério do Trabalho aponta avanço da pejotização no Brasil. Cerca de 30% dos MEIs já tiveram carteira assinada antes de virarem pessoas jurídicas. Segundo o estudo, 5 milhões de trabalhadores migraram da CLT para o modelo PJ entre 2022 e março de 2026. A chamada pejotização teria representado uma perda de 105 bilhões de reais em arrecadação. O valor envolve contribuições para a Previdência, FGTS e Sistema S. As agências do trabalhador do Distrito Federal estão com 2.096 vagas abertas nesta terça-feira. Entre as vagas disponíveis, os salários variam de R$ 1.700 até R$ 4.500 mais benefícios. As oportunidades contemplam candidatos que já têm experiência e também aqueles que buscam ingressar pela primeira vez no mercado de trabalho. Para participar dos processos seletivos, basta cadastrar o currículo no aplicativo da Carteira de Trabalho Digital ou ir a uma das 16 agências do trabalhador das 8 às 17 horas, de segunda a sexta-feira.
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0: Brasília, Zé Ramalho, Garoto de Aluguel, 8:31 agora. Por aqui, Conexão Saudade, até logo mais às 9. Música e informação no seu rádio. Um projeto aprovado no Senado prevê vacina gratuita contra o herpes zoster pelo SUS para pessoas com mais de 50 anos. A proposta também inclui maiores de 18 anos com imunossupressão ou outras condições que comprometam o sistema imunológico. O texto foi aprovado pela Comissão de Assuntos Sociais e agora deve seguir para a Câmara dos Deputados. A Polícia Civil e o Ministério Público do Distrito Federal investigam denúncias contra a médium Mayra Rocha, acusada de fraudar cartas psicografadas. Há registros policiais envolvendo a médium em pelo menos 5 estados. Pessoas que procuraram Mayra para receber mensagens afirmam que as informações apresentadas nas cartas estavam disponíveis na internet. As famílias também relatam que dados pessoais eram solicitados antes das sessões. O caso foi divulgado no último domingo pelo programa Fantástico da Rede Globo. A médium não concedeu entrevista ao programa, mas nega as acusações.
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0: 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Faltam 16 minutos para as 9 horas. O presidente dos Estados Unidos, Donald Trump, usou uma rede social para dizer que pretende rebatizar o estado do Novo México como Nova América. A Casa Branca repostou o conteúdo publicado por Trump. Além do texto, o presidente divulgou um vídeo feito com IA. Apesar da intenção, o presidente dos Estados Unidos não tem autonomia para mudar o nome de um estado através de decreto. O presidente precisa mudar o nome, pode até mudar o nome de acidentes geográficos. A governadora do Novo México disse que o nome do estado não está em debate. A governadora Celina Leão acompanhou de perto nesta segunda-feira a operação integrada de segurança para o desfile cívico-militar de 7 de setembro, diretamente da Esplanada dos Ministérios. A chefe do executivo local realizou uma visita ao Centro de Monitoramento da Cidade da Segurança Pública. A estrutura da Cidade da Segurança foi montada estrategicamente ao lado do Museu Nacional da República e funcionou como base de operações. As ações de vigilância foram potencializadas pelo uso de recursos avançados, como câmeras e drones de transmissão em tempo real, ampliando a cobertura e a capacidade de resposta imediata dos agentes públicos. A governadora disse no final da visita que é uma alegria ver Brasília recebendo tantas pessoas para esta celebração cívica com segurança e respeito às famílias.
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0: Saudade FM Brasília, Smoking Robinson, 9 horas em ponto. Bom dia. Depois de 60 anos, um piloto italiano voltou a vencer o Grande Prêmio da Itália. Kimi Antonelli, da Mercedes, venceu a prova disputada ontem no circuito de Monza, depois de largar em 19ª colocação. George Russell terminou em segundo e Max Verstappen completou o pódio. O brasileiro Gabriel Bortoleto terminou a corrida em 11º lugar. Com o resultado, Kimi Antonelli ampliou a liderança do Mundial de Fórmula 1. O italiano está 66 pontos à frente de George Russell, segundo colocado. Lewis Hamilton aparece em terceiro, 10 pontos atrás de Russell. Pesquisa Datafolha mostra que 57% dos eleitores que têm redes sociais viram conteúdos sobre as eleições de 2026 nas últimas semanas. Os perfis de veículos jornalísticos foram a principal fonte, citados por 75% desse grupo. Depois, aparecem jornalistas, candidatos, amigos e familiares e influenciadores. A pesquisa tem margem de erro de 2 pontos percentuais. Com essa informação, finalizamos a primeira edição do Conexão Saudade, que volta logo mais às 17h em sua segunda edição, com a apresentação do Lelo. Eu sigo te fazendo companhia nessa manhã de terça-feira, até logo mais às 11h, aqui na rádio que te faz recordar.
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2: O Japão saiu na frente no que diz respeito ao tratamento do lixo. Japoneses constroem usinas de tratamento altamente tecnológicas. O lixo orgânico tem destino separado do lixo reciclado. Todo o lixo orgânico recolhido nas cidades é transformado em energia em modernas usinas de tratamento. Não há contato humano com o lixo incinerado. E durante a incineração, o gás liberado é usado para acionar turbinas que geram energia. A parte do gás que vai para a atmosfera passa por filtros instalados nas usinas.
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FM Brasília 929. Esse foi o Lulu Santos, Toda Forma de Amor. Bom dia, obrigado pela sua audiência. Por aqui eu sigo te fazendo companhia até logo mais às 11 horas com muita música boa e a sua participação pelo nosso WhatsApp, que é o 61985859650. Mande por aqui a sua mensagem de texto, mensagem de áudio, peça a sua música preferida. Tem alguma aqui que a gente não tocou ainda e que você gosta? A Saudade FM toca sempre com muito carinho para você. Esse é o grande lance, muita música aqui na Saudade FM o tempo todo. Essa é a rádio que te faz recordar. 929, Bob Marley.

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1: 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Faltam 19 minutos para as 10 horas. Bom dia, Fábio Júnior e Bonnie Tyler. Sem limites para sonhar.

0: Brasília, quem ouve lembra. Bom dia para você, obrigado pela sua companhia e audiência nessa manhã de terça-feira, 8 de setembro. 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
2: O IBAMA autorizou a Petrobras a perfurar mais 3 poços de exploração na bacia da Foz do Amazonas. A área fica na costa amazônica e é considerada ambientalmente sensível. Os novos poços devem ajudar a avaliar se a descoberta de petróleo na região tem viabilidade comercial. A autorização exige que a Petrobras apresente um cronograma atualizado das perfurações em até 30 dias. A estatal já havia encontrado indícios de petróleo no primeiro poço perfurado no Bloco 59.
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0: FM Brasília, eu amo essa rádio. Caetano Veloso, sozinho, 61985859650. Esse é o WhatsApp da Saudade FM, você pode falar com a gente na hora que você quiser, pedindo a sua música, dizendo como é que tá chegando o sinal da nossa rádio aí na sua casa, enfim, anote e não esqueça, 61985859650, WhatsApp Saudade FM, a rádio que te faz recordar. 10:28 agora.
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Faltam 20 minutos para as 11 horas. Uma excelente terça-feira para você. Aqui na Saudade é assim, música boa o tempo todo. Cazuza, o nosso amor, a gente

0: Brasília, Paralamas do Sucesso, aonde quer que eu vá. Essa é mais uma que você ouve por aqui. Eu já tô indo embora, volto amanhã a partir das 6, porque a Ana Martins já chegou e a partir de agora apresenta o Clássicos da Saudade para você nessa terça-feira. A gente volta a se falar amanhã, fique bem, aproveite o seu dia, continue aproveitando o melhor da programação da rádio que te faz recordar.
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0: Ontem, feriado de 7 de setembro, pelo menos 7 capitais tiveram manifestações contra o Supremo e o ministro Alexandre de Moraes. Em São Paulo, Flávio Bolsonaro chamou Moraes de laranja podre e apoiadores gritaram fora Lula, fora Moraes. Romeu Zema exibiu um painel com uma representação de Moraes preso. No Ibirapuera, Renan Santos pediu o afastamento de Moraes e Dias Toffoli. Já no Rio de Janeiro, Augusto Cury mandou um abraço muito especial a André Mendonça. O dia hoje em Brasília será de sol com algumas nuvens e chuva passageira em pontos isolados da cidade. A possibilidade de chuvas é de até 80%. À noite, também com muitas nuvens, mas com tempo firme. A temperatura média hoje fica entre 17 e 27 graus. A umidade relativa do ar varia entre 96 e 60%.
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Olá, bom dia pra você na Saudade FM, sempre trazendo grandes sucessos pra você curtir uma playlist com tudo que gosta. Eu sou a Ana Martins, tô chegando nessa terça-feira, 8 de setembro, pra te fazer companhia com mais um Clássicos da Saudade. E essa reunião com as especiais da programação já tem Scott McKenzie.

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23: 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Você tá na Saudade FM, Billy Idol, Eyes Without a Face.

Essa é a faixa do álbum Memórias Crônicas e Declarações de Amor, lançada no comecinho dos anos 2000. Marisa Monte, Não Vai Embora. Na Saudade tem a Kim Carnes.

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2: O Senado aprovou a medida provisória que muda as regras de análise de benefícios do INSS. Novos pedidos de aposentadoria, auxílio-doença e outros benefícios terão prioridade. O prazo para um processo entrar no monitoramento especial cai de 45 para 30 dias. Como não houve alterações, a medida será promulgada. As agências do trabalhador do Distrito Federal estão com 2.096 vagas abertas nesta terça-feira. Entre as vagas disponíveis, os salários variam de R$ 1.700 a R$ 4.500, mais benefícios. As oportunidades contemplam candidatos que já têm experiência e também aqueles que buscam ingressar pela primeira vez no mercado de trabalho. Para participar dos processos seletivos, basta cadastrar o currículo no aplicativo da Carteira de Trabalho Digital ou ir a uma das 16 agências do trabalhador das 8 às 17 horas, de segunda a sexta-feira.
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do Eros Ramazzotti com a Tina Turner na Saudade FM. Uma ótima tarde de terça-feira. Tem Bee Gees, To Love Somebody.

0: Essa é a Saudade FM, a boa notícia é que tá chegando mais uma edição do Clássicos pra você. Ótima tarde de terça. 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
2: Vamos falar sobre RH, o Departamento de Recursos Humanos, que em geral é associado apenas à contratação e demissão de funcionários. O RH é muito mais que isso. É papel dele garantir não só os objetivos da organização, mas também a saúde e o bem-estar dos funcionários no ambiente profissional, buscando uma relação trabalhista que seja interessante para empregado e empregador.
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1: 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A CBF anunciou dois amistosos da seleção brasileira em novembro. No dia 14, às 7h15 da manhã, o Brasil enfrenta o Japão. 3 dias depois, no dia 17, às 7 da manhã, o adversário será a seleção de Singapura. Os dois jogos serão no Estádio Nacional de Singapura. Para Carlo Ancelotti, os amistosos serão importantes para testar a equipe em diferentes contextos no início do novo ciclo. O nano empreendedor que tem faturamento anual inferior a R$40.500 não precisará ter CNPJ nem emitir nota fiscal eletrônica até o fim de 2028. A dispensa foi estabelecida pela Receita Federal e pelo Comitê Gestor do IBS. A medida vale para trabalhadores por conta própria com baixo faturamento e busca reduzir a burocracia durante a transição da reforma tributária. A regra é temporária. Sem novas mudanças, essas obrigações podem voltar a partir de janeiro de 2029.
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14: Essa rádio, uma ótima tarde pra você junto com a gente na Saudade FM. Tem Mike and the Mechanics.

Som do Skank, resposta, música do Milton Nascimento na versão dos mineiros, para incrementar nossa tarde juntos na Saudade FM, Real Speedwagon.

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2: Prevenção em primeiro lugar. Mulheres que já chegaram aos 40 anos devem ficar atentas e realizar exames preventivos sempre que possível. As recomendações são para exame de densitometria óssea, que é capaz de detectar a osteoporose, mamografia, eletrocardiograma para checar o funcionamento do coração e, a partir de 50 anos, o exame de colonoscopia deve ser adicionado à lista para a avaliação intestinal.
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Carpenter, Please, Mr. Postman. A gente volta no tempo com esse super hit pra você. Aliás, falando em sucesso do filme Uma Linda Mulher, Hora de Relembrar na Saudade, Roy Orbison, Pretty Woman.

0: Quem ouve lembra, programação especial para você na Saudade FM. Eu sou a Ana Martins, fico por aqui, vem aí o Conexão Saudade, amanhã a gente volta a se encontrar por aqui.
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2: Na grande maioria.

0: Na maioria dos países, a utilidade do lixo só é pensada em duas categorias, reciclável ou não. No Japão, o lixo é praticamente todo aproveitado. 100% do lixo orgânico é incinerado. A parte que se transforma em gás gera energia através do acionamento de turbinas. E a parte sólida é utilizada para muitas finalidades, como, por exemplo, asfalto de vias públicas. Já o lixo reciclado é cuidadosamente separado e apenas 4% não tem nova utilidade. 96% é vendido para centros de reciclagem.
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0: boa tarde pra você, 5:06 agora em Brasília, uma ótima terça-feira, dia 8 de setembro de 2026. Muito prazer, sou Lelo e fico contigo até às 7 da noite. Muita chuva no final de semana e no feriado, a temperatura no momento agora é em torno de 25 graus, segundo a Climatempo. Tá começando a segunda edição do Conexão Saudade e confira os destaques desta terça-feira. 11 diretores da Polícia Federal colocam cargos à disposição e manifestam apoio a Andrei Rodrigues após o afastamento. Mais de 300 mil passageiros são afetados por cancelamentos de voos na Indonésia após erupção do vulcão. Nova carteira de identidade nacional para bebês e crianças pode ser emitida no Distrito Federal. E Elton John exalta Gilberto Gil nos bastidores do Rock in Rio. Tudo isso e muita música no seu fim de tarde aqui na Saudade FM.
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0: música pra você o tempo todo aqui. Você conferiu o Desri com Live. Agora 5:18, boa tarde. A Anvisa autorizou a Fiocruz a iniciar os estudos clínicos da primeira vacina contra a Covid-19, desenvolvida no Brasil com tecnologia de RNA mensageiro. O estudo de fase 1 vai avaliar a segurança e a resposta imunológica gerada pelo imunizante. A vacina já passou por testes pré-clínicos, toxicológicos e de escalonamento. O recrutamento de 90 voluntários saudáveis entre 18 e 59 anos deve começar no primeiro trimestre de 2027. Ainda sobre a Anvisa, a agência determinou também a interdição cautelar da água mineral sem gás da marca Vitoriosa. Um laudo identificou a presença de coliformes totais em 250 mililitros do produto. Por isso, a água não deve ser consumida nem comercializada até que sua segurança seja comprovada. O produto é fabricado em Engenheiro Paulo de Frontin, no Rio de Janeiro. A medida é preventiva e temporária.
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0: Uma boa tarde para você. Siga a gente no Instagram, @saudadefmdf. Seguimos com Vanessa Carlton, 1,000 miles.

Muita música o tempo todo pra você, 5 horas e 24 minutos agora. Saudade FM, a rádio que te faz recordar com Peter Cetera.

0: internacional e nacional, você confere aqui Ivete Sangalo e Criolo, Lábios de Mel. Boa tarde para você, 5 horas e 31 minutos e 11 diretores da Polícia Federal colocaram os cargos à disposição após o afastamento do diretor-geral Andrei Rodrigues e do diretor de inteligência Leandro Almada. Em nota divulgada nesta terça-feira, os dirigentes declararam total apoio aos dois e repudiaram as acusações contra a corporação. O afastamento foi determinado pelo ministro André Mendonça, do STF. William Marcel Murad assumiu interinamente o comando da Polícia Federal. A decisão ainda é analisada pelo Supremo. A Receita Federal vai realizar no dia 15 de setembro um leilão eletrônico de mercadorias apreendidas ou abandonadas em São Paulo. Entre os produtos estão smartphones, notebooks, videogames, carros, perfumes, cosméticos, bolsas e calçados. As propostas poderão ser enviadas entre os dias 8 e 14 de setembro. A sessão de lances será no dia 15, às 10 da manhã, no horário de Brasília.
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0: Bem, para você que volta para casa nesse momento, na EPTG, o volume de veículos começa a aumentar a partir do viaduto sobre a Épia, para quem segue em direção ao Guará ou Águas Claras. Depois do Parque Ecológico, a Marginal Norte da EPTG aparece como uma alternativa com melhor fluidez. Na Épia, o movimento também é intenso até a altura do Parque Sul. Para quem tem Águas Claras como destino, a estrada Parque Guará é uma boa opção com tráfego fluindo melhor. No setor policial agora, no momento, a lentidão para quem sobe em direção ao Octogonal e ao Sudoeste. A média, 13 quilômetros por hora no momento. E você também pode enviar a sua dica de trânsito no nosso WhatsApp, que é o 61985859650.
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0: Pretenders, I'll Stand By You na programação da Saudade FM 96,5 Brasília, 5:44. Uma boa tarde para você. A erupção do vulcão Anak Krakatau na Indonésia afetou quase 3 mil voos e deixou cerca de 341 mil passageiros impactados. A cinza vulcânica provocou o fechamento temporário de 8 aeroportos, incluindo o principal de Jakarta, nesta terça-feira. Os aeroportos começaram a ser reabertos após a dispersão das cinzas. As autoridades ainda monitoram o vulcão, que continua em atividade e pode voltar a afetar as operações aéreas. A CBF anunciou 2 amistosos da seleção brasileira em novembro. No dia 14, às 7:15 da manhã, o Brasil enfrenta o Japão. 3 dias depois, no dia 17, às 7 da manhã, o adversário será a seleção de Singapura. Os 2 jogos serão no Estádio Nacional de Singapura. Para Carlo Ancelotti, os amistosos serão importantes para testar a equipe em diferentes contextos no início do novo ciclo.
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0: Saudade, uma boa tarde, roupa nova, dona.

Mais uma grande recordação para você, Jimmy Cliff, Love I Need, aqui na programação da Saudade FM 96,5 Brasília. Agora 5:56, boa tarde. E depois de comunicar que pretende mudar o nome do estado do Novo México para Nova América, o presidente dos Estados Unidos, Donald Trump, publicou uma imagem de um mapa. A imagem mostra

0: ou a criança ainda não tem a CPF, os responsáveis devem providenciar o cadastro. O atendimento é feito pela Polícia Civil do Distrito Federal, mediante agendamento.
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2: O diretor Zack Snyder divulgou o primeiro teaser do filme The Last Photograph, que ainda não tem data de estreia definida. A prévia, com menos de um minuto, antecipa a atmosfera violenta da produção. O longa é estrelado por Stuart Martin e acompanha Ethan, que viaja às montanhas da América do Sul em busca dos sobrinhos e acaba obrigado a confrontar o próprio passado. Snyder também prometeu divulgar um trailer completo em breve, mas ainda não revelou a data.
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0: Muito boa noite, 6:01. Você está na Saudade FM 96,5 Brasília. Seguimos com Who News and the News, o clássico The Power of Love.

0: Aqui você confere mais um grande encontro com Michael Bublé e Bee Gees. How Can You Mend a Broken Heart? Uma boa noite, 6:12. Você está na Saudade FM 96,5 Brasília. E vamos então às informações do Campeonato Brasileiro, que teve mais uma rodada no domingo de muitos jogos. O Coritiba perdeu para o Mirassol por 2-1. Remo perdeu para o Flamengo por 1-0. Cruzeiro venceu o Atlético Paranaense por 3-1. Botafogo empatou com Palmeiras. Corinthians perdeu para o Chapecoense por 2-1. E Santos venceu o Internacional por 3-2. E a Mega Sena acumulou mais uma vez no concurso 3.054, realizado neste domingo, dia 6 de setembro. As dezenas sorteadas foram 8, 17, 24, 43, 47 e 58. Ninguém acertou as 6 dezenas e o prêmio principal acumulou para o próximo sorteio. Aproveita e siga a gente no Instagram, @saudadefmdf.
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0: noite para você, 6:29. Você está na Saudade FM 96,5 Brasília. Fósseis encontrados durante uma obra no Maranhão revelaram uma nova espécie de dinossauro. Os restos foram localizados em 2021 no município de Davinópolis, mas a espécie só foi descrita cientificamente agora. Batizado de Dasossaurus tocantinensis, o animal era um dinossauro herbívoro de pescoço e cauda longos, que podia chegar a cerca de 20 metros de comprimento. Segundo os pesquisadores, ele viveu aproximadamente 120 milhões de anos durante o período Cretáceo. A Alemanha testou com sucesso um míssil balístico israelense no Atlântico Norte. O teste envolveu um míssil Lora, fabricado pela Israel Aerospace Industries, e foi confirmado por autoridades alemãs e da OTAN. A ação acontece em meio ao aumento das tensões entre países ocidentais e a Rússia.
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0: E a EPTG no momento está bastante complicada, inclusive na Marginal Norte, que também apresenta movimento intenso. A estrutural, a grande quantidade de veículos, mas o trânsito flui melhor a partir do viaduto Ayrton Senna ali, marcando 41 km por hora. Na BR-020, o movimento começa a complicar a partir do viveiro Nossa Senhora da Paz. E na EPNB, a situação também no momento é bastante complicada, com fluxo intenso para quem segue em direção ao Riacho Fundo.
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0: Melhor da música nacional, Cidade Negra.

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1: A voz incrível de Whitney Houston, I Look to You, aqui na Saudade FM Brasília, 96,5. Boa noite, 6h43 agora. Na madrugada de ontem, dois ladrões invadiram um museu dedicado a Renoir, no sul da França, e roubaram três pinturas. Durante a fuga, eles deixaram uma quarta obra cair no chão. O valor das peças é estimado em 9 milhões de euros, cerca de 53 milhões de reais. O alarme foi acionado de madrugada e a polícia chegou em 5 minutos. Os suspeitos foram identificados por câmeras de segurança e estão sendo procurados. O museu funciona na antiga casa de Renoir e reúne 13 pinturas do artista, além de esculturas e outros objetos. Vini Júnior, Marquinhos e Gabriel Magalhães estão entre os 30 indicados à Bola de Ouro de 2026. A lista foi divulgada ontem pela France Football, em parceria com a UEFA. Lionel Messi também concorre ao prêmio, enquanto Cristiano Ronaldo ficou de fora da relação. A premiação considera o desempenho na temporada 2025/2026, incluindo a Copa do Mundo. A cerimônia de entrega dos prêmios está marcada para o dia 26 de outubro em Londres.
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1: O melhor da música nacional, Rita Lee.

Miss Me Blind, você conferiu aqui na Saudade FM 96,5 Brasília. Estamos encerrando mais uma edição do Conexão Saudade, que acontece pela manhã, às 7 horas da manhã com Rodriguinho e às 5 da tarde comigo, Lelo. Vamos às últimas informações. Elton John e Gilberto Gil se encontraram nos bastidores do Rock in Rio e trocaram elogios.

0: grandes nomes do rock. O disco vai trazer versões de clássicos de Black Sabbath, Iron Maiden e Judas Priest, além de composições inéditas. Entre os convidados estão Brian May, do Queen, e também o Ritchie Blackmore, que foi do Deep Purple. Shatner promete muito peso e uma experiência musical inesperada. A gente encerra então o Conexão Saudade desta terça-feira, dia 8 de setembro de 2026. Eu, Lelo, fico por aqui. Volto amanhã, às 5 da tarde, com você aqui na Saudade FM. Baixe também o nosso aplicativo Saudade FM e siga a gente no Instagram, @SaudadeFMDF. Daqui a pouquinho, você fica na excelente companhia de Vanessa Nunes. Um ótimo final de terça-feira e até amanhã, às 5 da tarde. 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
2: Boletim Focus, divulgado hoje, aponta que a previsão do mercado financeiro para a inflação deste ano caiu de 5,01% para 5%. A estimativa continua acima do teto da meta do Banco Central, que é de 4,5%. Em julho, a inflação oficial ficou em 0,07%, ajudada pela queda nos preços dos alimentos. Com isso, o IPCA acumulado em 12 meses ficou em 4,44%. A inflação de agosto será divulgada pelo IBGE na sexta-feira.
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ótima noite para você pós-feriado, 8 de setembro. Muito bom te encontrar por aqui. Claro que a trilha sonora foi feita com muito cuidado para celebrar os bons momentos. Nessa hora tem o Duo Britânico Lighthouse Family, a gente curte Hit, Jack Johnson, Rhythmics, Ana Carolina passa por aqui, House Martins, para começar, Steve Wonder.

0: noite de música boa aqui na Saudade FM. Bom te encontrar. Te esperamos também no nosso Instagram, @saudadefmdf.
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0: A HBO confirmou a renovação de It, Bem-vindos a Derry, para a segunda temporada, cerca de 8 meses após o fim da primeira. A série também ganhou um teaser que revela a nova linha temporal da história. A própria temporada vai ser ambientada em 1935, durante a Grande Depressão, e vai ter como ponto de partida o massacre da Gangue Bradley, grupo de assaltantes que chega a Derry e se depara com um horror inimaginável.
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6: 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Human League por aqui.

0: Uma hora repleta de música boa pra você aqui na Noite da Saudade. Agora tem a Voz do Brasil. E o Vanessa Nunes te espero às 10 da noite com muito mais. 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
1: Está no ar a Voz do Brasil. As notícias do governo federal que movimentaram o país no dia de hoje.
2: Olá, boa noite.
3: Boa noite para você que nos acompanha em todo o país.
2: Quinta-feira, 6 de agosto de 2026.
3: Vamos aos destaques do dia.
2: Atualização do Estatuto da Criança e do Adolescente.
3: Lei estabelece medidas de enfrentamento e repressão ao crime de violência sexual na internet e uso de inteligência artificial.
2: E abusadores ficam obrigados a ressarcir o tratamento psicológico e psicossocial da vítima. Gabriela Noronha.
4: Entre as mudanças está a ampliação da pena para quem adquire, possui ou armazena material contendo violência sexual contra crianças ou adolescentes.
3: Você vai ouvir também saúde.
2: Prorrogado o prazo para ampliação de recursos do FGTS em instituições hospitalares filantrópicas que atuam no SUS. Márcia Fernandes.
5: Com a prorrogação, mais de 2 bilhões de reais de recursos em crédito ficarão disponíveis para essas instituições.
3: E vamos conhecer hoje como funciona o banco genético da Embrapa.
2: Ele funciona como um cofre de segurança de espécies da biodiversidade brasileira. Pablo Mundini.
6: Hoje, o banco genético da Embrapa conserva cerca de 156 mil amostras de mais de 1.200 espécies vegetais.
3: Hoje, na apresentação da Voz do Brasil, eu, Mariana Jungmann e Luciano Seixas.
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3: Sancionada a lei que prevê medidas de repressão à violência sexual contra crianças e adolescentes na internet e com o uso de inteligência artificial.
2: A norma também estabelece ações para proteger as vítimas e a responsabilização financeira do agressor.
3: Os detalhes você vai ouvir agora na reportagem de Gabriela Noronha.
4: A lei, sancionada nesta quinta-feira, atualiza dispositivos do Estatuto da Criança e do Adolescente e de outras leis como o Código Penal e o Código de Processo Penal, e estabelece mais rigor para quem praticar crimes de violência sexual contra crianças e adolescentes no ambiente digital, como disse o ministro da Justiça e Segurança Pública, Wellington César Lima.
7: Na legislação até então existente, não tinha especificidade nem a proporcionalidade da resposta adequada para esses casos, e agora nós temos isso, que o ambiente digital, por sua imediatidade, cobra respostas igualmente imediatas. Então, esses tipos penais mais adequados, como de violência sexual, abuso sexual, exploração sexual, vem tomar o lugar de outras figuras mais genéricas e que não tinham uma especificidade adequada para a tipicidade penal correspondente.
4: Entre as mudanças está a ampliação da pena para quem adquire, possui ou armazena material contendo violência sexual contra crianças ou adolescentes. O texto também cria uma punição específica para a simulação de abuso sexual por inteligência artificial, utilizando o rosto, corpo ou voz de crianças e adolescentes. Janine Mello, ministra dos Direitos Humanos e da Cidadania, destacou que o uso da tecnologia não pode servir